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4: Fortaleza FM, informa a hora certa.
5: 21:04.
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4: Fortaleza FM informa a hora certa.
5: 21 horas e 18 minutos.

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1: Fortaleza FM informa a hora certa.
2: 21:32.
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4: Fortaleza FM informa a hora certa.
5: 21:47.
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6: Fortaleza FM, informa a hora certa.
7: 22:03.
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0: casa. Coisa linda.
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2: Fortaleza FM informa a hora certa.
3: 22:17.
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1: Fortaleza FM informa a hora certa.
2: 22 horas e 30 minutos.
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3: Fortaleza FM informa a hora certa.
4: 22:47.
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6: Fortaleza FM informa a hora certa.
7: 23 horas e 3 minutos.
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1: Fortaleza FM informa a hora certa.
2: 23 horas e 16 minutos.

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3: Fortaleza FM informa a hora certa. 23 horas e 46 minutos.
4: Ah, Rio Preto! Já tem Arnaldo e Zé Neto e Cristiano junto e misturado, hein?

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2: Hoje eu tenho o prazer de receber um amigo meu lá do Espírito Santo, que é um grande compositor, um grande cantor, que eu já gravei uma canção dele maravilhosa, chamada Força do Amor. Eu quis convidá-lo porque eu regravei uma canção dele maravilhosa, fala de um amor que chega perto dele e acha muito estranho o jeito dele andar. 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
6: Fortaleza FM, informa a hora certa.
7: 12:02.

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2: Essa próxima canção a gente quer dedicar a uma mulher muito especial. Existe um ditado que diz que atrás de um grande homem sempre tem uma grande mulher. Mas eu acho que esse ditado não é correto, ele não é expressado da forma certa. Porque correto é: ao lado de um grande homem sempre há uma grande mulher. 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Ou quando a gente estava ensaiando essa música, mãe, nós começamos a lembrar da nossa casinha lá na Ramos de Azevedo. 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
1: Fortaleza FM informa a hora certa.
2: 12:17.

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3: Fortaleza FM informa a hora certa.
4: 12:47.
5: Tá sofrendo? 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
5: Fortaleza FM, informa a hora certa.
6: 1 hora e 3 minutos.

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2: Hoje eu tenho o prazer de receber um amigo meu, lá do Espírito Santo, que é um grande compositor, um grande cantor, que eu já gravei uma canção dele, maravilhosa, chamada Força do Amor. Eu quis convidá-lo, porque eu regravei uma canção dele maravilhosa, fala de um amor que chega perto dele e acha muito estranho o jeito dele andar. 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Com vocês, meu amigo Elias Wagner.
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1: Fortaleza FM informa a hora certa.
2: 1 hora e 18 minutos.

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1: Fortaleza FM informa a hora certa.
2: 1:33.

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3: Fortaleza FM informa a hora certa.
4: 1 hora e 49 minutos.

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6: Fortaleza FM, informa a hora certa.
7: 2 horas e 4 minutos.

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Existe um ditado que diz que atrás de um grande homem sempre tem uma grande mulher. Mas eu acho que esse ditado não é correto, ele não é expressado da forma certa. Porque correto é: ao lado de um grande homem sempre há uma grande mulher. 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
1: Fortaleza FM informa a hora certa.
2: 2 horas e 17 minutos.

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1: Fortaleza FM informa a hora certa.
2: 2 horas e 30 minutos.

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4: Fortaleza FM informa a hora certa.
5: 2 horas e 45 minutos.

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5: Fortaleza FM, informa a hora certa!
6: 3:04.
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2: 3 horas e 15 minutos.

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2: Fortaleza FM, informa a hora certa.
3: 3 horas e 31 minutos.

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3: Fortaleza FM informa a hora certa.
4: 3 horas e 46 minutos.

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5: Fortaleza FM, informa a hora certa!
6: 4 horas e 2 minutos.

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2: 4:15.
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2: 4 horas e 31 minutos.

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3: Fortaleza FM informa a hora certa.
4: 4 horas e 47 minutos.

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6: Fortaleza FM, informa a hora certa.
7: 5 horas e 3 minutos.

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2: 5:17.
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1: Fortaleza FM, informa a hora certa.
2: 5:32.
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4: Fortaleza FM informa a hora certa.
5: 5 horas e 46 minutos.

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0: Hoje eu tenho o prazer de receber um amigo meu, lá do Espírito Santo, que é um grande compositor, um grande cantor, que eu já gravei uma canção dele, maravilhosa, chamada Força do Amor. Eu quis convidá-lo, porque eu regravei uma canção dele maravilhosa, fala de um amor que chega perto dele e acha muito estranho o jeito dele andar. Mas ele é gente como todos nós, ele só tem um jeito diferente de andar. Com vocês, meu amigo Elias Wagner.
1: Tudo bem com vocês? Que coisa boa.

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3: Fortaleza FM, informa a hora certa.
4: 6:06.
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2: 6 horas e 17 minutos.

casamento no pandeiro. Até porque esses gaiteiros de galpão tocam até por bolo frito, companheiro. O cachê é curto mesmo. Vai brilhando os dentes de ouro, gaiteiro, é assim que fica bonito. 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Ô, beleza. Dona Tereza, o café já tá na mesa. Ó, dedo do pé da véia.

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1: Fortaleza FM, informa a hora certa.
2: 6:30.
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4: 6 horas e 45 minutos.

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14: E agora vamos tomar cuidado que vem chegando o índio perigoso no vale, meu compadre. Quem é que vem chegando aí, Fernandinho?
15: O índio vem com fama de bagunceiro.
14: Só fama ou é bagunceiro mesmo?
15: Parece que é.
14: Aí que nós vamos descobrir depois. E vamos lá!

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7: 7:18.
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7: 7:20.

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3: Fabiano Rocha.
4: Pois não, Paulinho.
3: Agora eu vou dar uma descansadinha ali. Quero que você grave essa música. É a composição sua. E pra quem tá apaixonado, a música no estilo da juventude e no teu estilo. Vai-se embora, Fabiano Rocha.
4: Simbora, sim.

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2: 7:33.
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4: 7:47.
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8: 8:04.
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5: Fortaleza FM informa a hora certa.
6: 8:19.
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3: Fortaleza FM informa a hora certa.
4: 8:34.
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tocando a boiada, a gente vai seguindo o estradão. Bom dia, obrigado pelo carinho, pela sintonia. Fungou o nosso celular aí, já veio a internet aí? Dá uma espiada também, como é que tá o som do... O áudio, que às vezes tá distorcendo um pouco o áudio. Nosso técnico está aqui no estúdio, né? Então vamos ocupá-lo. Iraí Moraes é o homem que percorre o Cambará, como diria o Tio Toninho, né? De ponta a ponta do meu Cambará, velho. 8 horas e 44 minutos. Bom dia, Toco Teves, para bem atendê-los. Hoje tem mais um festival da torta aí da padaria Dois Irmãos, né, Léo? A partir das 10 horas, deixar um abraço pro Léo, para toda a equipe da padaria. Agradecer esses amigos que já estão produzindo e preparando tortas de vários sabores, que depois eu vou discorrer aqui com vocês. E será delícia demais no final de semana, né? Hoje é dia 10, gente. Segunda-feira, dia das crianças, né? Dia 12 de outubro. Então já deixar um dia de Nossa Senhora Aparecida também, para quem é devoto, para quem é católico, né? Tem a crença, acho que Nossa Senhora Aparecida é a mais adorada, é a padroeira do Brasil. 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
6: Fortaleza FM informa a hora certa.
7: 8 horas e 50 minutos.

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8:52, que coisa buena aí esta manhã. Escura aqui nos campos de cima da serra, né? O tempo tem trazido bastante estabilidade. Essa instabilidade que vem sendo falada, né? Inclusive por conta do El Niño. E há a expectativa ainda de que 2027 será o ano em que ele vai agir, que ele vai estar mais forte, né? Por isso a gente tem muita chuva na nossa região, vai ter seca em outras regiões. E o que é mais preocupante é os temporais, né? Esses vão vir forte, infelizmente. É a nossa nova realidade. 8:53. Quem está acompanhando pelo aplicativo, eu já agradeço. O pessoal que está junto com a gente, acompanhando aí pelo www.fortalezafm879.com.br. Eu agradeço a parceria, onde a rádio chega melhor, com mais qualidade, né? Aos meus amigos, sempre parceiros da programação. Eu agradeço, Chiquito e Bordonei. Vamos para uma rancheira. A rancheira quase não roda na programação.

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2: Muito bem, o tempo segue de regular a nojento, como diriam meus parceiros. Tempo escuro. Chuva ainda, possibilidade é iminente, sem sombra de dúvidas. Estamos aí, né, com a pedida na ponta da agulha. Eu lembro do termo, quando a gente fala o termo ponta da agulha, a gurizada nova não entende, mas por que que eles dizem ponta da agulha, né? Porque as rádios iniciaram com o disco de vinil, por muitos anos, né? E eu, inclusive, peguei um período com o disco de vinil. Tu colocava o disco, óbvio que tinha um aparelho, né, que tocava esse disco e tinha uma agulha, né, que é a que fazia o serviço de reconhecer, de transmitir. Então por isso que a gente diz na ponta da agulha. Hoje isso é só um termo, como caiu a ficha, né? As pessoas de hoje também não sabem o que significa o caiu a ficha, né? A ficha era do telefone de orelhão, já nem existe mais, já tiraram até de circulação, né? O telefone de orelhão no primeiro momento era com ficha. Aí depois veio o cartão, e aí hoje foi extinto até o orelhão, né? Olha só, e isso é uma evolução rápida, né? O orelhão funcionava até, sei, 20 anos atrás, 15, tínhamos orelhão em funcionamento. E ficou o termo, né? Caiu a ficha, porque tinha que cair a ficha para a ligação ser completada. João Chagas Leite, Desassossego, e o Cordiona, ah, aqui é cultura, né? Que dá laço forte é o campo. Deixa eu falar, já que eu tô em cultura agora, eu vou pro Campeonato Municipal de Laço aí do Itupirivo. Um convite pros dias 17 e 18, portanto, semana que vem, no Parque em Tainhas. Quero deixar esse convite a todos aí, porque de laçadores, o Parque de Tainhas é de detenção do Rodeio Crioulo, mas essa festa é festa que traz no título aí o CTG Itupirivo. Convidando a você para este campeonato de laço, dias 17 e 18. Meus desassossegos, sentam na varanda. 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Hoje tem de novo, né? Gostou dos outros, né? Só torta de qualidade.

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0: Fortaleza FM informa a hora certa.
1: 9:17.
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3: Fortaleza FM informa a hora certa.

0: 9:21, bom dia. É, se a coisa não tá fácil, a gente tem que no mínimo dar umas risadas pra ela ficar fácil, né? Porque depende muito do bom humor da gente aí. Hoje é dia 10 de outubro, segunda-feira é dia das crianças. 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A gente vai seguindo por aqui a pedido do José e da Sandra aí nos Três Irmãos. Deixar um abraço para eles. Ô José, por aqui, eu vi que no teu áudio tu falou em chuva, né? Por aqui ela começou agora, assim, com mais vontade, mas muito escuro, né? Bastante escuro, a previsão é, né, de instabilidade aí para o nosso final de semana, acho que não vai ser diferente.
1: E aí, bom dia, Toco Teves. Como é que está o senhor? Tranquilo? É, o José aqui dos Três Irmãos. É, muita chuva?
0: Tranquilo que nem cozinheiro de hospício.
1: Ô, Toco Teves, eu não sei bem te dizer o nome da música ali, mas acho que é com o Teodoro Sampaio. O rei do laço, o cara laça com o pé. Não sei se o senhor já viu aquela música. Eu acho que seja deles, eu acho. Daí, beleza pra tudo, a turma que estiver escutando.
0: Se o cara laça com o pé, é um pouco melhor que eu, isso aí. Ela é culpada ao eu. Mas o nome, tu acertou a dupla, José. A dupla é Teodoro e Sampaio. O nome da música é Lição de Moral. Lição é um nome bonito, né? Lição de Moral. 9:23, depois Milonga Abaixo de Mau Tempo com Zé Cláudio Machado. 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Só agradeço essa turma buena que tá comigo aí há um bom tempo. 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Esse é o mais novo, é o caçula da casa. E a festa na Várzea, tio Nésio. Tio Nésio me trouxe a programação da festa da Várzea, janeiro, né? Convidar as pessoas de Cambará do Sul. Sabe quem é que toca no sábado lá na Várzea? É, sábado na Várzea é o grupo Cordiona. Nada mais, nada menos que o Cordione. E no domingo, nosso gaiteiro, nosso amigo, parceiro, irmão, companheiro do Patacoeiro também, o Douglas Santana no domingo. Sábado, portanto, o grupo Cordione, Douglas Santana no domingo, festa da Várzea. Aí que eu me refiro, vamos lá então, lição de moral.

0: 9:28.
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5: Fortaleza FM informa a hora certa.
6: 9 horas e 32 minutos.

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8: Fortaleza FM informa a hora certa.
9: 9:48.
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13: Muito bem, 9:49, 9:49, bom dia, tempo nublado, chove molhado, inclusive, aqui nos campos de cima da serra, na região Cambará do Sul, a terra dos Canyons, sejam todos bem-vindos. 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Deixar um abraço, inclusive, pro Léo, Peroni, Suzana. Deixar um abraço pra Letícia, né? E as funcionários, enfim. Obrigado aí pelo carinho de todos. O Léo me passou aqui rápido. 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Terceira ou quarta já. 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Um abraço aí a Dois Irmãos, Padaria Dois Irmãos, que está promovendo aí mais um terceiro ou quarto festival, terceiro eu acho, né? Festival de tortas e com preços especiais na fatia, você pode levar uma fatia, duas fatias, enfim, a quantidade que você desejar. 9:51, Tchê Barbaridade, depois Nézio Silva, música, gente de nossa gente.

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11: 10:07.
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17: Muito bem, 10:10. A gente vai seguindo a nossa programação.
11: Manda seu chasque pra Kate. Vamos participar do programa. Ó, deu uma pancada agora, recém, muito forte aqui em Cambará. Né? Poucos minutos, né? Uma chuva intensa, com muito vento. Espero que não tenha tido estrago em nenhuma localidade aqui da nossa região. Manda seu WhatsApp pra cá, 996-37-9832. 996-37-9832. Esse é o WhatsApp para você participar do programa. E já me conta aí como é que tá tudo certo aí na tua região. Nenhum problema, nenhum agravante. Deu uma bomba d'água aqui agora, José. Mas pensa, Festival de Tortas da Padaria Dois Irmãos está acontecendo. Você tá convidado para passar ali e se deliciar. O que achou, tio Nésio? Rodei uma das tuas aí. Lembrando que neste janeiro a gente já vai agendando aí, né? Festa da Várzea. Grupo Cordiona no sábado e o Douglas Santana do domingo. 10 mais 10. Vamos num tranquito manso agora com Pedro Hortaça matando a saudade?

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6: 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Deixar um abraço à equipe de trabalho aí. 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Vamos seguindo por aqui com a nossa programação, lembrando que a Mecânica Machado é tua parceira. 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Aí, minha amiga Inara, bom dia, tudo certo por aí? Espero que sim. Deixar um abraço, obrigado aí pelo carinho de sempre. Nandinho diz que o programa hoje tá de voar pão da mala e saltar os boteados do bolso, né? Eu tenho um compadre que diz assim: botemos pra esbugaiar. É mais ou menos desse jeito. A chuva forte que veio pra nós aqui, o Zé diz que nos Três Irmãos não foi diferente, né? Teve encharcar a capa. Dos dois lados, né, José? Agora é pra chorar gritado aqui. Christian e Ralph, o pessoal diz que já passou o ônibus, já dá pra filmar o pulso, então vamos rodar uma pra dar uma incentivada aí, né? Hoje é sábado, né? Hoje pode.

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1: É 7.9. Fortaleza FM informa a hora certa.
2: 10:25.
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5: Fortaleza FM, informa a hora certa.
6: 10 horas e 34 minutos.
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0: 10h40, agora 10h40, rodando aí boas músicas, Alegria do Rincão, hein? Isso aí na versão do Porca, saudoso Porca, deu um canto de saudade, a gente ouviu também com os Tiranos. E assim sucessivamente, seguindo o baile. Não é fácil nadar de poncho, ainda mais com um tempo feio desse. Espero que não tenha tido estrago para nossa região. Não recebi nenhum relato até então. 996-379832, esse é o nosso contato. Para você mandar o seu chás, que está junto comigo aí na programação deste dia 10, né? Hoje é dia 10. E agora eu vou trazer aqui um chamamento, né, de ofertas. 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

0: 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Dado o recado, agora 10h43, Reponte, depois o Grupo Rodeio.
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7: Fortaleza FM informa a hora certa.
8: 10 horas e 48 minutos.

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1: Muito bem, 10 horas e 52 minutos, 10 mais 52. 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Então, a gente vai seguindo por aqui, depois de uma tromba d'água que deu, né? Trazendo agora os Fagundes e os Garotos de Ouro na sequência da programação. Agradecer aos parceiros que estão com a gente. Final de semana de Grenal, né? Ah, lembrei desse detalhe. Que lindo que tá a dupla Grenal na classificação do campeonato, né? Os dois na zona de rebaixamento, né? 31 pontos Internacional, 30 pontos o Grêmio. É, eles vão só revezando, né? Uma hora um passa, outra hora o outro passa. E o Grenal, olha, o Grenal pode, ele pode, não que isso vá acontecer, mas ele pode definir que talvez aquele que perca esse Grenal realmente fica com o pé na Série B, né? Pé na cova. Não é uma matemática, mas é uma probabilidade, principalmente pelo psicológico, né? Quem perder esse Grenal pode sim estar contando os dias para a Série B. Porque os dois já estão, né, dentro do Z4, né? Os quatro últimos têm Grêmio e Inter. E fica a vida mais difícil se dá uma derrota para algum deles aí, né? Eles jogam no dia de amanhã, às 17h30, então amanhã, tem o clássico Grenal. Deixa meu cara. Esse é o típico Grenal para decidir quem tá jogando pior, né? Quem tá mais ruim no futebol.

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Tá dado o recado, parabéns aniversariantes, obrigado pela parceria, você que está no seu ambiente de trabalho agora e ouvindo a rádio, eu só agradeço, que tenha um bom trabalho, que dê bastante movimento, pessoal do restaurante, né, que seja nota mil. É no eco do Minuane bonitinho, não encosta a barriguinha na fivela. Pode dar coisas. Pode dar calafrios.

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5: 11 horas e 13 minutos.
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5: Te aproxega! Te aproxega, meus garotos, que o mate já tá pronto. A gente vem seguindo por aqui com a nossa programação, lembrando que hoje é um dia muito especial, né? Porque hoje é sábado dia. E segunda-feira a gente tem o Dia das Crianças. 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Quem for hoje, pega os brinquedos top 1000. quem for lá na segunda-feira, no dia 12, já vai pegar só o top 995, né? Mais ou menos isso. 11h24 no Império Forcei agora, no Império das Estâncias, é os Monarcas.

Muito bem, tá insistindo em entrar aí a trilha, então tive que retornar aqui, né? Mas eu queria ter rodado o guardanapo. E por que que não tá rodando o guardanapo? Vamos lá, vamos ver. Tem que ter alguma coisinha errada aí, ó. Ah, agora sim.

0: Se azul no sul. A galera lá em cima também, ó, mais forte, mais forte.
1: Esse guardanapo amassado diz como é que eu tô.
0: Casinho.
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0: Obrigado, gente. Vamos lá.
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8: Fortaleza FM informa a hora certa.
9: 11 horas e 35 minutos.
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mostre para... Tá dado o recado, 11h36, 11 horas 36 minutos. Muito bem, a gente vem aí para os últimos momentos do programa de hoje. Vou trazer o grupo Rodeio e a banda Nave Som na programação agora, com o apoio cultural das nossas empresas que escoram a programação. 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Muito bem, boa música vem com os nossos apoiadores. Lá vem os gaúchos, tchê!

Muito bem, lá vem os gaúchos, tchê. Deixar um abraço aí pra Marli, que mandou seu recadinho aqui, mandou sua mensagem. Bom dia, povo abençoado de Cambará. Uma música, nossa escolha aí pra todos aí da rádio. Muito obrigado, né? E a todos os ouvintes. Um ótimo final de semana abençoado. Tá aí o carinho especial da Marli. Obrigado pelo carinho. E vamos lá, então. Vamos rodar uma música aí para estes homenageados, é a banda Nave Som e depois Walter Moraes na nossa programação.

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7: Fortaleza FM informa a hora certa.
8: 11 horas e 47 minutos.
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9: Muito bem, a gente vem fechando a conta e passando a régua, agradecendo a você que fez junto comigo mais um programa. Obrigado pelo carinho. Todos tenham um final de semana muito especial, um feriado, né? Segunda-feira para muitos é feriado. E quero agradecer aí a parceria, né? Dia das Crianças, dia 12. 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Quero agradecer a parceria aí de todos os apoiadores, né? 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Sábado que vem às 8h30 tem mais Toco Teves no ar. Tchau!

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0: Obrigado, mano. 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
22: Fortaleza FM, informa a hora certa.
23: 12:13.
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4: Fortaleza FM informa a hora certa.
5: Meio-dia e 18 minutos.

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5: Fortaleza FM, informa a hora certa.
6: Meio-dia e 33 minutos.

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0: Que moda, hein, meus amigos? 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
7: Fortaleza FM informa a hora certa.
8: Meio-dia e 48 minutos.

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5: Fortaleza FM, informa a hora certa.
6: 13:06.
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2: Fortaleza FM informa a hora certa.
3: 13 horas e 17 minutos.

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5: Fortaleza FM informa a hora certa.
6: 13 horas e 34 minutos.
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5: Fortaleza FM informa a hora certa.
6: 13 horas e 49 minutos.
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4: Fortaleza FM, informa a hora certa.
5: 14:05.
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Nós chegamos, se assim bem dizer, no nosso primeiro final de semana, né? O outro que a gente teve final de semana era o primeiro, mas não era uma semana completa. Então vamos consagrar esse aqui como o primeiro. Então, nas contas normais do calendário, são nosso segundo final de semana do mês de outubro. Mas pra mim é o primeiro, né? Então vamos curtir com moderação o nosso fim de semana, que inclusive já está no ar. Programa Planeta Hits.

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4: Fortaleza FM informa a hora certa.
5: 14:35.
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2: Fortaleza FM informa a hora certa.
3: 14 horas e 39 minutos.

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volta na melhor sintonia com Zé Vitor e Rael. Filme de terror, participação, Murilo Huff.

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7: Fortaleza FM informa a hora certa.
8: 15 horas e 9 minutos.
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7: Fortaleza FM, informa a hora certa.
8: 15 horas e 14 minutos.
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5: Fortaleza FM informa a hora certa.
6: 15 horas e 17 minutos.
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sucesso, música boa, é aonde? Aqui no programa Planeta Hits, Elis Justin, Cowgirl, né? Cowgirl, é sucesso.

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0: Brasil, como é que vocês estão? Tão curtindo a programação? Curtindo o melhor do sucesso? Então não sai daí, já já tem mais. 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
8: Fortaleza FM, informa a hora certa.
9: 15 horas e 49 minutos.
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4: Fortaleza FM informa a hora certa.
5: 15 horas e 51 minutos.
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0: finalizando o final do programa especial fim de semana. Tem tanto fim, né, rapaz? É isso, gente. A gente se vê por as estradas da vida e até a nossa próxima edição, se assim o nosso bom pai nos permitir.
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4: Fortaleza FM, informa a hora certa.
5: 16:27.
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5: 16:29.
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6: Fortaleza FM informa a hora certa.
7: 16 horas e 33 minutos.

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3: Oi, tudo bem? Tudo jóias? Final de semana sensacional e temos aqui essa edição especial do nosso Mixtape. FDS tem tudo a ver com a nossa sonoridade. O nosso random musical é muito sucesso, é que tá todo mundo curtindo, cantando, dançando por todo o Brasil. A gente rola aqui pra você. Tá valendo. Eu sou o Fernando Marinho e é muito bom saber que você tá por aí conosco. Bom trabalho, boa folga, valeu a carona e muitas coisas boas nesse FDS.
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3: Vem com a gente, porque quem já está por aqui é o Nadson Ferinha. Tá valendo.

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muita música envolvida. Excelente final de semana pra você. Que legal, hein? Bora junto, uma atrás da outra. Eu sou o Fernando, tô contigo aqui na rádio com muita música envolvida e você também. Chega junto e bora, dá aquele gás no volume porque a música não pode parar.

0: nosso mixtape que já está no ar aqui na rádio com muita música envolvida, aquele random musical que todo mundo adora. É sucesso que você gosta? Então gruda no rádio e bora curtir o final de semana mais massa do teu rádio. Simbora, daqui a pouco tem mais, eu vou pra um break vapt-vupt, é rapidão e a gente volta trazendo muito mais sucesso pra você.
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8: Fortaleza FM informa a hora certa.
9: 17:02.
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21: Fortaleza FM, informa a hora certa.
22: 17 horas e 7 minutos.
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7: Fortaleza FM informa a hora certa.
8: 17:19.
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4: Fortaleza FM informa a hora certa.
5: 17 horas e 37 minutos.
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4: Fortaleza FM informa a hora certa.
5: 17 horas e 46 minutos.

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7: Fortaleza FM, informa a hora certa.
8: 18:03.
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7: Fortaleza FM informa a hora certa.
8: 18 horas e 21 minutos.
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4: Fortaleza FM informa a hora certa.
5: 18 horas e 33 minutos.

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5: Fortaleza FM informa a hora certa.
6: 18:46.
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6: Fortaleza FM, informa a hora certa.
7: 19 horas e 4 minutos.

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1: Fortaleza FM informa a hora certa.
2: 19 horas e 18 minutos.

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2: Fortaleza FM, informa a hora certa.
3: 19 horas e 32 minutos.

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1: Marrazinho, sim, pedido.
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3: Fortaleza FM informa a hora certa. 19 horas e 47 minutos.

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6: Fortaleza FM, informa a hora certa.
7: 20 horas e 2 minutos.

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1: Fortaleza FM informa a hora certa.
2: 20 horas e 18 minutos.

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1: Fortaleza FM informa a hora certa.
2: 20 horas e 30 minutos.

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3: Fortaleza FM informa a hora certa.
4: 20 horas e 46 minutos.

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6: Fortaleza FM, informa a hora certa.
7: 21 horas e 3 minutos.